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Eu sei que você tá mexendo, mas mexendo com meu coração. Eu sei, vem, me mostra o que você quer. Você quer pegar minha mão dentro do meu coração. Dentro do meu coração.